0: Perto do João Abrão, né, do Rocker. Da cima ela voltava, se eu chutar, né?
1: Copy.